0: digital. Segundo o parlamentar, a medida também visa facilitar o acesso a serviços e políticas públicas, sem criar benefícios ou alterar direitos já previstos em lei.
1: Votação.
2: Os deputados podem incluir na pauta de votações o projeto que cria assentamentos agrícolas nas periferias das grandes cidades. A reportagem é de Antônio Vital.
3: Ganhou regime de urgência e pode ser votado a qualquer momento no plenário da Câmara, projeto que prevê a criação de assentamentos nas periferias das cidades, entre a zona urbana e rural, regiões conhecidas como áreas periurbanas. A proposta cria um programa de regularização de imóveis rurais localizados em áreas de transição entre o campo e a cidade, com foco na produção familiar de alimentos e no abastecimento local. O programa tem o objetivo de beneficiar famílias em situação de vulnerabilidade social, agricultores sem terras, trabalhadores rurais, mulheres chefes de família e jovens vocacionados para o trabalho no campo. De acordo com o projeto, a intenção é aproximar a produção familiar dos mercados consumidores, reduzir custos logísticos e fortalecer feiras livres, mercados locais e programas públicos de compras de alimentos produzidos pela agricultura familiar. De acordo com um dos autores da proposta, o deputado João Daniel, do PT de Sergipe, a legislação atual não tem normas específicas para assentamentos em áreas de transição urbano-rural, regiões que reúnem condições favoráveis à produção de alimentos frescos e de ciclo curto, mas sofrem pressão da especulação imobiliária e ocupação desordenada. Para João Daniel, a ausência de regularização desse tipo de ocupação impede políticas públicas voltadas para essas populações.
4: É um projeto que trata de cuidar de populações que estão em áreas públicas federais, estaduais, municipais, ou mesmo em áreas privadas, como em muitas grandes cidades estão lá há décadas e não conseguem implementar nenhuma política porque não tem a sua regularização.
3: O regime de urgência para a proposta foi aprovado de maneira simbólica pelo plenário da Câmara, mas foi criticado por deputados da oposição. Para o deputado general Girão, do PL do Rio Grande do Norte, é preciso cautela em relação à regularização de áreas já ocupadas.
5: Nós precisamos ser conscientes em relação a toda e qualquer regularização fundiária. E esta, em especial, ela pode prever algumas situações que ainda não foram bem estudadas aqui pelos deputados. E em função disso daí, nós insistimos de que não merece ter urgência um PL com essa situação. Qualquer tipo de regularização fundiária tem que obedecer a princípios legais.
3: Com regime de urgência, o projeto que previa a criação de assentamentos nas periferias das cidades, entre a zona urbana e rural, pode ser votado diretamente no plenário da Câmara, sem passar pela análise das comissões permanentes da Casa. Da Rádio Câmara, de Brasília, Antônio Vital.
1: Economia.
0: Sônia Guajajara, do PSOL de São Paulo, é favorável à ampliação do acesso de povos indígenas, quilombolas e ciganos ao crédito do Fundo de Terras e da Reforma Agrária para a compra de imóveis rurais. O texto permite ainda o uso da renda familiar no cálculo do financiamento.
2: Sônia Guajajara argumenta que a medida corrige uma lacuna na legislação e amplia o acesso dessas comunidades às políticas públicas de crédito fundiário. Segundo ela, a proposta contribui para reduzir conflitos por terra, fortalecer a organização coletiva e preservar tradições culturais.
0: Luciano Vieira, do PSDB do Rio de Janeiro, apresentou o projeto que separa, no cálculo do imposto de renda, os ganhos entre aposentadoria e rendimentos do trabalho. O deputado quer evitar que a soma das rendas leve a uma faixa mais alta de tributação.
2: Pela proposta, cada tipo de rendimento terá suas próprias faixas de isenção, deduções e alíquotas. Luciano Vieira assinala que a mudança reduz a carga tributária sobre aposentados e pensionistas que continuam exercendo atividade remunerada.
0: Miguel Lombardi, do PL de São Paulo, apoia a medida que eleva para R$ 130 mil reais o limite de faturamento anual do microempreendedor individual. O texto também permite que o MEI tenha até 2 empregados, desde que cada um receba pelo menos o salário mínimo ou o piso da categoria.
2: A mudança amplia a possibilidade de pequenos negócios permanecerem no regime do MEI, mesmo com um faturamento maior. Nos casos de afastamento legal de um ou dos 2 empregados, a proposta de Miguel Lombardi ainda autoriza a contratação de substitutos enquanto durar o afastamento.
0: Termina agora o Jornal Câmara dos Deputados, produzido pela Rádio Câmara, com trabalhos técnicos de Wellington Teles e apresentação de Luciana Vieira e Val Monteiro. Boa noite.
2: A Voz do Brasil volta na terça-feira. Um bom final de semana e um bom feriado para você.
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0: Pauli também, senhoras e senhores.
1: Xande Avião, obrigado.
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Sorte, substantivo feminino de força invisível, que se atribui ao rumo, ao destino. 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

0: Henrique!
1: Israel Rodolfo!
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0: Pode parecer loucura, mas eu acho que foi aquele sofazinho que fortaleceu o lance entre eu e ela, sabia?
1: Luan, sofazinho faz parte da vida de todo mundo, rapaz.
0: Todo mundo já teve um sofazinho.

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Gente, vocês vieram! Obrigado, obrigado de verdade a cada um de vocês. Um novo ciclo termina para que outro recomece, né? E eu estou muito feliz de estar recebendo o apoio das pessoas que realmente merecem o meu amor, que merecem o meu respeito e a minha atenção, que são vocês, tá? Sejam bem-vindos!

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0: E o Nego Solimões!
1: Jorge Matheus, maravilha, muito obrigado pela confiança, pela presença.
0: Demais. Obrigado vocês, rapaz. Uma honra, um privilégio pra nós.
2: Esse povo de Goiânia é apaixonado, né?
0: É demais. Derramado. Que é isso? Como é que é o

0: Querido demais!
1: Obrigado, Mato Grosso!
0: Eita!
1: Obrigado, Matias!
2: Prazer estar aqui, Sampaio, com você!
3: Obrigado, meu irmão!
0: Sampaio! Obrigado, Mato Grosso! Que honra
3: prazer,
0: pra nós, viu?
3: Muito prazer.
0: 40 anos do Teodoro e Sampaio.
1: Coisa boa, coisa vocês bonita. Participando com a gente nos 40 anos, viu, Matão? Que você maravilha. Conhece a luta, o trabalho.
0: Sei, é verdade. E você é um... Theo, você é um exemplo na nossa classe, na nossa música sertaneja, o trabalho que você faz a vida toda, incansável.
1: Muito obrigado.
0: E sempre com sucesso. Eu admiro muito você, seu trabalho, e você ao lado dessa maravilha que é o Sampaio também.
3: Obrigado.
1: Olha... A gente não tem palavras para agradecer, porque vocês estão sempre junto com a gente.
0: Isso.
1: O convite que a gente faz para os programas, vocês estão sempre vai nos programas. Agora, 40 anos do Teodoro Sampaio, Mato Grosso e Matias, que coisa boa.
2: Parabéns pela linda história, por tudo que vocês fizeram obrigado, e fazem Matias. E ainda vão fazer pela música sertaneja.
3: Deus quiser, obrigado.
1: Muito obrigado. Nós.
0: Todo o sucesso do mundo nesse DVD.
1: Obrigado mais uma vez, viu, cara? Tá?
0: Alô, Theo.
3: Valeu, irmão, com Deus.
1: E vamos que vamos.
2: Costuma com nós.
1: Boa demais.

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0: Cê tem certeza? Cê quer ficar solteira? Ou quer pensar de novo?
1: Vambora, Thiago Aquino!

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11: Tá na boa, tá feliz. Olha a hora, 8:03, 8:03. Bom dia pra você acordando agora, pra você daquela de preguiça. Tá começando o É Barril, as principais notícias do momento, os grandes memes que viralizaram, as novidades. É, tudo isso você encontra aqui no nosso É Barril até o meio-dia, até as 11, né? Até as 11. Mas às 11 tem um WhatsApp boa e o seu pedido musical, onde você descola a tua. Hoje é 10, né? 10 do 10, tudo 10. 10 e 10. Dia Mundial da Saúde Mental, Dia Mundial do Lions Club e Semana da Ciência e Tecnologia. Excelente manhã de sábado para você que está aí ao som da rede que mais cresce na Bahia. Avni, coração cachorro, pra gente começar o nosso É Barril. Participação Matheus Hernandes. Lembra dessa? Sobe o som. Alô, Carolzita! Beijo pra você aí, ouvindo a gente. Alô, Telzito! Simbora! Bom dia, bom dia!

0: Tá na boa, tá feliz, ótima manhã para você que tá acompanhando a nossa programação. Tivemos um pequeno pico de energia aqui nos estúdios, né? Voltamos pela internet, tá? Estamos agilizando aqui para voltar também ao vivo. Para você que está acompanhando a gente pela internet, obrigado pelo carinho da sintonia. Rubens Soares, a Tatiana, a Miriam Costa, o Newton Frete. Obrigadaço pela imensa audiência em 96.1. Tá na boa, tá feliz.
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0: Agora tem Xande Avião, Thalita Mel, Melzinho. 8h20.
2: Cadê

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Vambora lá na palma da mão, clima, vem!

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0: GW!
1: Obrigado, rapaziada. Muito obrigado de coração, tá? Obrigado!
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0: Henrique e Juliano aqui na 96.1. Vidinha de balada, Natanzinho Lima, me apaixonei nessa morena. Para você que já clicou aí no Radiosnet, tá ouvindo a gente pelo Radiosnet, dá um salve aí pra eu saber onde é que você tá. A gente manda aquela ilusão bacana, tá? Naná na Urbis 4 tá ouvindo a gente também. Maria lá de Buerarema, o Eldo Moura, grande abraço, meu irmão. Obrigado pela imensa audiência. Galera plugadaça aqui nos 96.1 da sua rede que mais cresce na Bahia. Turminha boa de Ferradas, Nova Ferradas, tá todo mundo ouvindo a Rede Boa. Vaga de emprego em Itacaré, hein? Proprietária de fazenda está contratando trabalhador rural com referência e experiência. Trabalha com cacau, outras atividades de rotina em fazenda, operar motosserra e roçadeira. Faixa etária, aproximadamente 35 anos, preferência por casal. Candidatos de Itacaré e regiões próximas também podem se candidatar, tá? Interessados em entrar em contato com a rádio, que a gente vai direcionar o teu currículo, teu telefone aí, pro proprietário da fazenda, tá? 96.1, tá na boa, tá feliz. Até o meio-dia tem o Bebeto te fazendo companhia nos quatro cantos da nossa grande região baiana. Simbora.
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0: Agora tem Grupo Benzadeus e J.

0: Ferrugem, sinto tua falta na Castela, Zé Felipe. Eu só quero você. Alô, Verônica Vevel, chicleteira lá no Parque Verde, tá ouvindo a gente também. A Gilmara de Sapucaeira tá acompanhando a gente pelo aplicativo. Valeu, Gil.
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0: Aqui no intervalo, já já voltamos com mais É Barril.
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6: Tá na boa, tá feliz? Olha a hora, 9:02, 9:02, pra galera que tá acompanhando a gente pela internet, localmente já voltou, tá? Palmas! Valeu, já pode acompanhar a gente aí no seu radinho físico também, 991-799-601. Priscila Senna, Maiara e Maraísa, 9 da manhã.

Henrique Diego, Bruno e Marrone, esqueci você. Fala Mansa com Big Up, sou marinheiro, só aqui na nossa programação. Excelente manhã para você que está curtindo a gente. Proprietário de fazenda está contratando trabalhador rural com referência e experiência. É necessário, né, trabalhar com cacau, atividades em rotina de fazenda, operar motosserra e roçadeira. Faixa etária aproximadamente 35 anos, preferência por casal, candidatos de Itacaré e de regiões próximas também podem se candidatar. Simbora! Maraísa, da dupla com Maiara, marca data de casamento em Goiânia com amigo de infância. Pois é, a cantora sertaneja Maraísa, que faz dupla com a irmã Maiara, definiu a data do seu casamento com o empresário Fernando Mocó. Amigos desde a infância, os dois subirão ao altar dia 26 de janeiro, hein? Em uma cerimônia planejada para ocorrer em Goiânia, Goiás. As informações foram divulgadas pelo portal Léo Dias, portanto, a nossa querida... se confunde o nome das duas, né? É Maraísa. Esse negócio de dupla é complicado. Você fica viajando ali. Rapaz, quem é fulano? Quem é Matheus? Quem é Cauã? Quem é Jorge? Quem é Matheus? Né? Bruno e Marrone ficou fácil, né, Bruno? É, você gostou. Bruno e Marrone, aí fica fácil, né? Agora tem duplas aí que fica complicado você distinguir quem é quem, rapaz. Em agosto do ano passado, o casal chegou a realizar um ensaio fotográfico pré-casamento no interior de Tocantins. O pedido de noivado mais recente ocorreu durante os bastidores de um show da dupla na virada de ano em dezembro de 2024, quando Mocó pediu a mão da cantora pela terceira vez. A data também marcava o aniversário de 37 anos de Maraísa. Já em março deste ano, Maraísa chegou a declarar em entrevista ao programa Melhor da Tarde da Band que pretendia oficializar a

0: anos de Maraísa. Já em março deste ano, Maraísa chegou a declarar em entrevista ao programa Melhor da Tarde da Band que pretendia oficializar a união logo. Pode se preparar que vem muita coisa esse ano. Vem casamento, distância. Com a nova definição da agenda, a celebração do casal está prevista para o início de 2027. Portanto, janeiro, né? Cadê? É isso, professor? 26 de janeiro de 2027, ela vai casar. Maraísa, né? Hein? Como é que é? Ah, você não quer casar. Ah, quer ficar curtindo aí, então. Ah, tá certo. Maiara e Maraísa, 21-918, aqui na Rede Boa.
1: Oi, me responde. Você tá aí? O que tá acontecendo?

Tchau. Fica com Deus. Oh.

0: que tá na boa, tá feliz demais, MC Daniel, DJ WN. Vamos de pagodinho.
1: E aí, DJ Jeb?
0: Estamos apresentando o Eba Rio até às 11, logo mais às 11, o seu pedido musical pelo 991-799-601. Daqui a pouquinho um giro pelo WhatsApp, pra saber quem tá colado com a gente. Fiz uma pergunta lá, né? E aí, você costuma ouvir o rádio de qual maneira? No rádio físico tradicional ou pela internet, no aplicativo RádiosNet? Conta pra gente aí, deixa a tua opinião também aí, a tua participação pelo nosso WhatsApp. Bom sabadão pra você que tá em casa, tá trabalhando, tá ouvindo a nossa programação. Bom demais te ter em nossa companhia, tá? Fim da hemodiálise. Cientistas redescobrem como regenerar rins danificados e dão novo passo a tratamento. Olha aí, notícia boa, hein? Uma pesquisa que conseguiu regenerar todo o tecido renal danificado em camundongos ganhou um novo capítulo em 2026. Cientistas ligados à Duke Medical School em Singapura viram uma linha de desenvolvimento de medicamentos baseada no bloqueio de proteína interleucina 11, a famosa IL-11, chegar à segunda fase de testes clínicos em seres humanos. O avanço representa mais uma etapa da investigação de terapias contra a fibrose, embora ainda não exista comprovação de que a técnica consiga recuperar rins humanos afetados por doenças crônicas. A novidade foi anunciada pela instituição em 15 de janeiro deste ano e o medicamento experimental, o BL-765423, desenvolvido pela farmacêutica Boehringer, entrou em um estudo clínico de fase 2A para avaliar seu potencial no tratamento da fibrose pulmonar idiopática, doença caracterizada pela formação progressiva de cicatrizes nos pulmões. Embora o teste seja voltado a uma doença pulmonar, a estratégia tem relação com a pesquisa sobre regeneração dos rins. Nos dois casos, o alvo IL-11, proteína associada a processos inflamatórios.

0: pesquisa sobre regeneração dos rins. Nos dois casos, o alvo IL-11, proteína associada a processos inflamatórios e a formação do tecido cicatricial em diferentes órgãos. A investigação sobre os rins começou a ganhar destaque em dezembro de 2022, quando pesquisadores da Duke publicaram um estudo na revista científica Nature. Na ocasião, eles demonstraram que o bloqueio da IL-11 poderia estimular mecanismos naturais na reparação dos rins em camundongos com lesões agudas e doença renal crônica. Os cientistas, então, utilizaram um anticorpo experimental para neutralizar a proteína e observaram a redução da inflamação e também da fibrose. Nos animais com doença renal crônica, o tratamento favoreceu a multiplicação de células dos túbulos renais, estruturas fundamentais para o funcionamento dos órgãos. Os resultados incluíram recuperação de massa renal e a melhora de indicadores da função dos rins. O experimento mostrou, portanto, que parte dos danos provocados pela doença poderia ser revertida nos modelos em animais estudados. Portanto, estamos a aguardar, né, as novidades da nossa briosa ciência a favor da humanidade. Já pensou ter que se libertar disso aí, rapaz? Seria muito bacana, hein? Vamos dar um giro no WhatsApp, boa, 991-799601.
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0: É, 991-799601, interação da galera aqui com a participação aqui na Rede Boa. Play na máquina aqui, deixa eu dar uma segurada. Quem é aqui? Larissa do Zilolândia tá lá ouvindo a gente, a Rosa de Quaraci também tá ligadinha, valeu Rosa. Naná na Ubis 4 também tá ligadinha, fala Naná.
2: Bom dia, Bebetinho. Com certeza, rádio tradicional, né, cara? Tá uma boa, tá feliz, um ótimo dia a todos.
0: É, beleza, então, ó. Eu tava agora há pouco, né, transmitindo apenas via internet, que houve um pico de energia aqui nos transmissores e tal, então a transmissão local ficou um pouco comprometida, já voltou ao normal. E aí eu perguntei, você prefere ouvir pelo rádio Net, um aplicativo de rádio? Você ouve no celular, para onde você for, qualquer lugar do mundo você pode ouvir. Ou você preferir ouvir pelo radinho tradicional mesmo, aquele que você bota lá no cantinho da tua casa e ouve. A Naná disse que prefere pelo rádio tradicional. E o Tony, alô Tony, tu!
3: Bom dia, Bebeto, que fala aqui a galera do Lava Jato, Tony Jones. Johnny mandou perguntar aqui, como é que tá o trânsito aí? Ele quer ir pra praia, ele quer se queimar. Ah, já é? Tá com o biquinho aqui já, com o biquinho novo, pra se queimar. Como é que tá aí pra ele aí? Quer saber?
0: Ah... Valeu, Tony, valeu, Johnny, a galera do Lava Jato acompanhando a nossa programação. A galera que tá fazendo Itabuna, pegando Itabuna e Ilhéus aí, pegando a rodovia, como é que tá o movimento aí? Tá tranquilo? Tá abafado? Me conta também.
4: Famoso! Alô, Bebeto, tá na boa, tá feliz, é assim que se diz. Como sempre, ligadinho na boa, a melhor que tá tendo. Eu ouço essa rádio sempre no rádio mesmo. Aquele rádio antigo, motor rádio. Tamo junto, Bebeto. Manda um alô pro famoso, o melhor que tá tendo, de Boera Show.
0: Grande famoso. Valeu. Valeu, meu irmão. Grande famoso, o melhor que tá tendo, Boera City. Ele é. Ele prefere ouvir no rádio tradicional, né? É, o velho motor rádio das antigas aí, o tal do motor rádio, hein? O bicho resiste ao tempo, qualidade muito bacana. Tati.
5: Bom dia, Bebeto. Tô na boa, tô feliz. É assim que se diz, sabadão, Bebeto. Tati, só tá ligadinha na Boa FM.
0: Samuel, motorista de aplicativo. Fala, Samuca.
6: Bebetão, tô aqui, tô ligado na melhor, ligado na boa. E em relação à enquete aí, eu é o dia todinho aqui no meu radinho, né? Então é naquele radinho tradicional, no meu carrinho aqui, ouvindo a boa com meus clientes. Tá na boa, tá feliz, é assim que se diz.
0: Valeu, queridão, grande abraço, obrigado pela imensa audiência, galera curtindo a gente. Deixa eu mandar um forte abraço aqui pra galera também lá no Núcleo Habitacional da CEPLAC, galera curtindo a nossa programação. Alô, meu amigo Mirisca, forte abraço pra você aí. Também o meu amigo Jussão, o Davi, o Sivaldo Reis, a galera toda aí, né, fazendo aquela recuperação aí nas ruas. No fundo do campo, né, rapaz, esse campo aí que eu já bati diversas vezes, tinha um babinho ali. Tem sempre, né? Tem muito tempo. Valeu, inclusive. Uma época fui campeão do Interruas aí, rapaz. Eu, meu parceiro White, Vanzinho. Que mais? É, rapaz.

0: Arconada, saudade de Arconada. Bons tempos, hein? Alô, Jadson Topazio, Portugal. Fala, Jadson.
1: Olá, Bebeto. Bom dia, Bebeto. Beleza?
0: Beleza.
1: Aí, Jadson, Portugal. Pronto. Eu ouço pela rádio, rádio.net, né, o aplicativo. Apesar que não dá, né? Mas é nóis. Estamos juntos aí. Manda aí um abraço para Jéssica e meu filho Ed. Estamos aqui numa obrazinha aqui, trabalhando aqui. Eles estão aqui fazendo uma pintura aqui comigo. Beleza? Tá na boa, tá feliz, é assim que se diz. E se puder, Bebeto, põe aí alguma música aí de Gueta é Gueta aí, tá bom. Beleza, meu preto? É nóis, tamo junto, um abraço.
0: Valeu, queridão, um grande abraço aí. Aí tá acompanhando a gente pelo Rádio Net, porque tá lá em Portugal, né? Perto do Cristiano Ronaldo, Dema Alves 4.
2: Bom dia, Bebeto, é Dema, motorista de aplicativo. Ô, Bebeto, manda um alô aí pra Tony e Johnny do Lava Jato. Johnny tá vestido de Xirra.
0: Ah, é, velho? Rapaz, de Xirra.
2: Johnny tá vestido de Xirra. E o Tony tá vestido de Robocop, Robocop gay.
0: Rapaz,
2: é mole.
0: Que dupla.
2: É homenagem ao Dia das Crianças, viu? Tô na boa, tô feliz.
0: Ah, então quer dizer que os caras estão trabalhando. É, um vestido de Xirra, né, e o outro de Robocop gay. Valeu. Michel Lima do Sebrae, grande figura. É, o homem das oportunidades, rapaz. Tá sempre gerando aqui oportunidades pra galera. Bebeto, tô na estrada, tô colado na Boa FM, então com Silas e Renato. Valeu. Grande Michelito. Grande abraço, meu irmão. Obrigado pelo carinho da sintonia. A galera tá acompanhando a nossa programação aí. Grande figuraça, hein? Tantantana. Valeu, Michel. Grande abraço, meu irmão. Babé, toca aí Chiclete com Banana. Valeu. Johnny Santos. E o Louro, rapaz?
3: Alô, Bebeto. Bebeto mandou pra mim um alô aí.
0: Tá lá ouvindo também. A Gisele do Monte Cristo também tá ligadinha. Fala, Gisele.
4: Bebeto, bota meu áudio aí, Bebeto.
0: Pedi pra botar o áudio dela.
4: Ô, Bebeto. O sol está quente.
0: Tá quente.
4: Beira de praia, né? Sabador, tá na boa, tá feliz.
0: Ela...
4: Manda um alô pessoal.
0: Valeu, Gisele, forte abraço. Paulista do bar lá em Itajuípe, fala, Paulista.
5: Fala, Bebeto, tá na boa, tá feliz, um bom dia pra nós. Valeu, tamo junto, meu irmão. Passa uma música aí de Tony Salles, qualquer um aí, valeu. Oferecer pra todos aí da rádio e todos itajuípenses. Valeu, meu irmão, tamo por cá, trabalhando aqui no bar.
0: Valeu, queridão. Alô, Rose, tá lá em Ferradas ouvindo a gente. Galera de Nova Ferradas também, Novo Lomanto, valeu, Paulinho. Valeu, Cíntia. Paulinho, a Cíntia tá acompanhando a gente também aí. Obrigado pelo carinho. Camisa 10. Grupo Menos é mais. Você é meu amor. 9h45. Você acha que você pode...

0: É pra esquentar o clima, joga água, rapaz. Bel Marques, que calor é esse? Voltamos já, 10 e 2.
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1: 96.1, tá na boa, tá feliz. Estamos de volta com o nosso É Barril aqui na nossa programação. Excelente manhã de sabadão, né? Ensolaradaço. Ah, rapaz. Pra você que tá pensando em ir na piscina, na praia, aquele riozinho malandro que tem nas roças, fazendas aí. Bom demais, né? Dá aquela refrescada na cuca. E claro, sintonizado aqui na Rede Boa. Alô, Nailton Flores, tá ouvindo a gente também? O Grimaldo lá de Tapetinga, grande Grimaldo, tá lá com o Afonsinho ouvindo a gente. Alô, Afonso, rapaz. Dona Encrenca, né, seu Grimaldo? Valeu, forte abraço também pra galera, né? Curtindo a gente. Godó Lima lá na Roça do Povo do Sítio Sonho Meu. Bebeto manda alô pra Sandoval na Roça. Alô, Sandoval, homem do bigode. Pra Dona Ninha e Paulo Figueiredo, ouvindo a nossa programação. O Caco Ravi, é isso mesmo? Tá ouvindo a gente?
2: Play alô, Marcos. Bebeto, bom dia, Bebeto. Tô aqui ouvindo vocês, parceiro. Aquele grande abraço, Alexandre da Teles. Manda um abraço pra Nicizinha. Um abraço pra Ravi, um abraço pra galera do bairro Odilon aí. Toca aí um Cristal Som aí pra nós escutar.
1: Valeu, queridão. Um grande abraço, forte abraço pra galera do Cristal Som, né? O pessoal que tá sempre ouvindo a gente aí, valeu. Alô, Gil! Tá ouvindo a gente, João Seildo Farias do Jardim América. Bom dia com Jesus, valeu. DJ Ricardo.
3: Bebetão, meu brother, vi agora que você tá aí ao vivo, papai, tamo por cá,
1: meu Summer Fest
3: hoje.
1: E a cores.
3: Feijoada e mocofato,
1: Bebetão. Eita,
3: bora,
1: eita.
3: Bebetão, pra cima.
1: Rapaz.
3: Venha.
1: Vai
3: ficar até que horas aí, Bebetão,
1: das até Oliveira. Até meio-dia, papai. Ah, cadê? Que mais, baixo? Val Prates, tá ligadinho. Valeu, Val. Obrigado pelo carinho da sintonia sempre. Que é aqui, rapaz? Play na máquina.
4: Fala, Bebeto Oliveira. Tudo bem, Bebeto?
1: Beleza.
4: Bebeto, eu queria saber como é que... O que se passa na cabeça dos engenheiros dessa prefeitura, rapaz?
1: É o
4: que fizeram esse asfalto aqui, de frente ao McDonald's.
1: Sim.
4: Há pouco tempo. Rapaz, já tem uma reta escavadeira cavando tudo aí. Aí vai depois, tapa o buraco. Quando eles tapam... E deixa aquele ou fica um caculo ou fica um buraco. Rapaz, essa prefeitura não tem jeito, não.
1: Ah, onde é o buraco? Ah,
4: o McDonald's.
1: Em frente ao McDonald's, é isso?
4: Prefeitura, rapaz. Porque fizeram esse asfalto aqui, de frente ao McDonald's. Há pouco tempo, rapaz, já tem uma reta escavadeira cavando tudo aí. Aí vai depois, tapa o buraco quando eles tapam e deixa... Aquele ou fica um caculo ou fica um buraco. Rapaz, essa prefeitura não tem jeito, não.
1: Valeu, Salles. Obrigado pela participação. É o pessoal da engenharia explicar o que é que houve aí, né? Fazendo um buraco ali em frente ao antigo McDonald's. Ali o trecho tem obras, né? Tá em obras ali, né? Fazendo um viadutozinho e tal. 991-799-601, galera de Bicaraí, galera de Barro Preto. Pessoal curtindo a gente aí também.
5: Olá, bom dia, me chamo Carol. Passando para deixar um bom dia para o meu marido Fino. Oi, Dengo. Acabei de acordar, tô bem, graças a Deus. Ali está bem, tá todo mundo bem. Lucas Mais Cris tá aqui em Sacoaíra, mas tá lá na casa de Vanessa Marrobinho. Mandou um abraço para tu, viu? O Lucas mandou um áudio para tu ontem na rádio. Seu Dengo tá morrendo de saudade. Se cuida, Dengo, você é o amor da minha vida. Semana que vem eu tô aí, viu? Beijo, Dengo, te amo.
3: Rapaz, tu sai de problema, rapaz. Já te falei, meu.
1: É o quê?
3: Moço, pelo amor de
1: pirulito.
3: Deus. Pirulito. Sai de problema, rapaz. A vida tua é caçando um problema, meu irmão. Tu é o atropiço, velho.
1: Olha aí, pirulito na Califórnia. É o rei dos áudios, né, cara? O velho Pirulas, que agora tá se exercitando, né? Tá correndo 5 horas da manhã, quando o galo bota a cabeça pra fazer o tal do... Ele grita mágico, ele fala: não, cala a boca, galo. Ninguém vai impedir do Pirulas correr. Agora é quando chega, né? Com sede. Isaia Rodolfo, Toplay.

0: Muito obrigada.
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0: Tá na boa, tá feliz? Uma excelente manhã de sabadão pra você que tá curtindo a nossa programação. Gente, crianças de Uganda pedem desculpas ao Brasil após vídeo envolvendo Flávio Bolsonaro. E disse, não estamos na política. E as crianças do grupo de dança Hypers Kids Africa de Uganda apareceram em um vídeo pedindo desculpas aos brasileiros nesta sexta-feira. A publicação foi feita após a repercussão de conteúdos em que os integrantes divulgavam a plataforma de criptomoedas que oferecia recompensas digitais por ações de apoio à candidatura do Flávio Bolsonaro à presidência da República. O pedido de desculpas foi publicado no Instagram Hypers Born Talenta, perfil que reúne mais de 12 milhões de seguidores e mostra a rotina dos jovens dançarinos. Nas imagens, as crianças aparecem segurando um cartaz com uma mensagem direcionada ao Brasil. A polêmica começou depois que o grupo participou da divulgação da plataforma Brasil 22 Token, também identificada como B22. O projeto associava o compartilhamento de conteúdos eleitorais e distribuição de tokens ativos digitais conforme as condições anunciadas poderiam ser convertidos em dinheiro. Segundo os responsáveis pelo perfil, a participação na iniciativa tinha o objetivo de conseguir recursos para terminar a construção de uma casa destinada às crianças em Kampala, capital de Uganda. A gente fez esse vídeo para pedir desculpas a todas as pessoas no Brasil, afirmaram na publicação. Na mensagem, o grupo declarou que não recebeu pagamento para produzir o conteúdo e que a intenção era divulgar o token para ajudar a concluir a construção do imóvel. Não estamos na política e é por isso que excluímos o vídeo e viemos nos desculpar, explicaram os responsáveis pela conta. Eles também afirmaram que não desejam receber benefícios de políticos e reforçaram o pedido de desculpas aos brasileiros. Os vídeos que provocaram a repercussão foram retirados do perfil. A plataforma Brasil 22 Token apresentava uma proposta que misturava divulgação eleitoral e arrecadação de recursos para projeto social. Os usuários eram incentivados a compartilhar a mensagem B22 e outros materiais relacionados à candidatura do Flávio em troca de tokens. A campanha do senador, entretanto, negou qualquer participação na criação ou na divulgação da plataforma. Que não vai faltar daqui até o dia das eleições. São notícias de tudo quanto é maneira aí, né? Fake news, de tudo quanto é lado. Complicado, hein? Estuda, pesquisa, faz a tua consulta, se o vídeo é verdadeiro ou não. Estamos na era digital, né? Todo cuidado é pouco. Alô, Pirulas na voz. É, rapaz, aí é o DJ Ricardo. Tá preparando aí um kit daqueles pesado, hein, Dengo? Tá aí, né? Alô, Claudito Roseno. Tá lá acompanhando a gente também. A Glória Graciete de Guarapari. Tá lá ligadinha. Valeu, Glorinha. Marília. Fala, Marília.
1: Que legal, tá vendo que meu pé? Cadê? Bom dia.
0: Bom dia.
1: Quem fala aqui é a Rosane de Bicaraí.
0: A Rosane.
1: Moro aqui na Rua do Caxias. Eu tô me procuro de José Antônio Santos Souza, que ele foi pra Vitória essa semana. Quando foi quinta-feira, 10 horas da noite, ele viajou pra cá pra Bicaraí. E até agora não chegou. A gente tá em procura dele. Pra vocês anunciarem pra mim, por favor. Meu nome é Rosane, sou a mãe dele. Faz esse favor pra mim, vai anunciando aí direto pra mim, tá? Direto, eu ouvo a rádio de vocês direto, também.
0: Pronto, deixa eu voltar aqui.
1: Que ele foi pra Vitória aí, mora aqui na Rua do Caxias. Eu tô me procurando de José Antônio Santos Souza.
0: Ah, ela está à procura de José Antônio. Atenção, José Antônio Santos Souza.
1: Que ele foi para Vitória essa semana.
0: Foi para Vitória.
1: Quando foi quinta-feira, 10 horas da noite, ele viajou para cá para Bicaraí.
0: Ah.
1: E até agora não chegou.
0: Ô, Zé Antônio, rapaz, você viajou quinta-feira e até agora não chegou. Por onde anda tu?
1: A gente está em procura dele. Para vocês anunciarem para mim, por favor. Meu nome é Rosane, sou a mãe dele. Faz esse favor pra mim.
0: Valeu.
1: Vai anunciando aí direto pra mim. Tá? Direto. Eu ouvo a rádio de vocês direto. Também. Tchau.
0: Valeu. Renê tá lá ouvindo a nossa programação. Bom dia, Renê. Rojane de Uruçuca. Bebeto, também tô ligado. A turminha boa de Uruçuca aí. A Poli de Uruçuca. A turminha massa aí de Uruçuca. Audiência total também. Elane.
2: Oi, Cláudio Rezende. Bom dia.
0: Cláudio Rezende.
2: Sou Elane de Quaraci. Gostaria de ouvir uma música de Pablo. Bebe uma que passa. Eu ofereço pra Rosa daqui de Quaraci, que ela está sintonizada. E para vocês aí da rádio, tenham um bom dia, tá na boa, tá feliz, é assim que se diz.
0: É assim que se diz.
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0: 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La Fúria.
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Ramonzinho, Caio Oliveira, Terapia. Bom final de semana, bom sabadão pra você que tá curtindo a nossa programação. Obrigadaço pelo carinho da sintonia sempre. 96.1, tá na boa, tá feliz. Justiça manda Gustavo Lima devolver 300 mil pro show no Maranhão. A Justiça do Maranhão anulou o contrato de 1,2 milhão firmado pela Prefeitura de São Luís para a apresentação do cantor Gustavo Lima no aniversário de 413 anos da capital em setembro. A empresa Balada Eventos e Produções, responsável pela contratação do artista, foi condenada a devolver 300 mil aos cofres públicos. Alô, Dudé! Grande abraço, meu irmão. Tá lá ouvindo a nossa programação. Valeu, Dudé. A sentença a qual a Metrópolis teve acesso foi assinada na sexta, dia 9, pelo juiz Douglas de Melo Martins, da Vara de Interesses Difusos e Coletivos de São Luís. E aponta sobrepreço na contratação e irregularidades no pagamento do cachê. O valor pago pela prefeitura foi 300 mil superior a de um contrato firmado pelo município de Petrolina para uma apresentação do mesmo artista. O juiz também identificou uma alteração nas condições de pagamento que permitiu a quitação integral do contrato antes da realização do show. A apresentação ocorreu em 8 de setembro. Como o espetáculo foi realizado e assistido pelo público, a justiça limitou o ressarcimento à diferença considerada indevida, em vez de determinar a devolução de todo o valor pago. A ação popular foi apresentada pelos advogados Gilmar Pereira e Josemar Emílio Silva, que pediram a anulação do contrato e a devolução dos recursos públicos. O processo foi movido contra o município de São Luís. A empresa responsável pelo show e então prefeito Eduardo Braide, excluído da ação por falta de individualização de conduta que justificasse sua permanência como réu. Ao analisar a contratação, o juiz considerou insuficiente a pesquisa de preços realizada pela Secretaria Municipal de Cultura. A prefeitura utilizou notas fiscais de eventos corporativos como em Sairé, Pernambuco, Brasília, Distrito Federal e no Rio de Janeiro, com valores entre 2 milhões e 2 milhões e meio apresentados pela própria empresa contratada. A pesquisa não considerou uma contratação pública em Petrolina, no Pernambuco, onde a mesma empresa cobrou 900 mil por um show do Gustavo Lima. A sentença também citou os cachês de outros artistas. Para aniversário da capital, Joelma recebeu 500 mil, Pablo Vittar 523, Matheus e Coan 640. Tal manobra violou abertamente os artigos 62 e 63 da Lei Federal, que exige a liquidação regular da despesa baseada no cumprimento efetivo da obrigação, violando frontalmente a legalidade orçamentária e a moralidade administrativa. A empresa terá de devolver 300 mil ao município com correção monetária

0: a empresa terá de devolver 300 mil ao município com correção monetária e juros demora. Alô, Nubinha, lá no São Lourenço, tá lá ligada.
1: Bebetinho, meu amor. Bom dia.
0: Bom dia, Núbia.
1: Manda um abraço pra Gil aí, que ele acabou de perder a mãezinha dele. Manda um abraço pra Gil aí.
0: Caramba.
1: Que Deus possa confortar toda a família. Fala aí, viu, Bebetinho? Nós tá muito triste com isso, né? Que é a mãezinha dele. Falou, Bebetinho, beijo na alma. Nubinha tá triste.
0: Valeu, Nubinha. Forte abraço ao nosso querido amigo. Grande brother, grande figuraça. Nosso querido amigo Gil Laser. Acabou de perder sua mãezinha. Que Deus possa confortar o coração de toda a família, o Gil, a Cris e a todos os familiares aí, tá? A Célia tá lá ouvindo a gente, valeu Célia, grande abraço, obrigado pela imensa audiência. Aí tá ligadinha. Zé Wellington, fala Zé, grande abraço meu irmão, a turminha boa de Barro Preto aí, dá um forte abraço a toda a turminha do Baba aí, né, houve aquele fato lamentável também, né, lá com um dos componentes do Baba, o associado Marquinhos, forte abraço pra toda a família aí também, ouvindo a Rede Boa.
2: E aí, Bebeto, tudo bem com você?
0: Olá, Carmen.
2: Feriadão bom, né, Bebeto, vou aqui tomar uma geladinha agora, Bebeto, pra refrescar.
0: Valeu, valeu, valeu. Tomar aquela geladaça. Ouvindo o som da Rede Boa. A última do É Barril, Léo Santana e Isa. É pra balançar. Ó, já vai preparando o teu pedido musical que na sequência tem WhatsApp Boa e a tua participação, hein?

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0: partir de agora tem um WhatsApp boa, 991-799-601. Você aproveita de escola que o sucesso diga, Bebeto, tô a fim de ouvir X, pede sua música aí.
1: Simplesmente Bebeto.
0: 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Excelente manhã de sabadão. Proprietário de fazenda em Itacaré está contratando trabalhador rural, hein? Tem experiência, tem as manhas aí para trabalhar na área rural, em fazenda. Manda seu nome e telefone. Bebeto, passa meu nome aí para o proprietário da fazenda em Itacaré, tá? A gente faz a ponte aqui. A partir de agora, a escola tua pede o seu sucesso no
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0: WhatsApp Boa 991-799-601. Forte abraço pra galera de Ibicaraí. Galera curtindo a nossa programação. Mandar um abraço, meu querido Anderson, filho do Dedê, tá aniversariando hoje. Lá no Vila Nália. Alô, Anderson, parabéns, meu parceiro. Joga pra caramba, craque de bola. Muitos anos de vida, felicidade pra você, meu irmãozinho. Tudo de bom na tua vida aí. Sucesso sempre. Alô, Carolzita, abração pra você. O Teozito, beijo nos dois. Alô, Vidivis. Vidinho estava aí, dando trato aí. Valeu, meu irmão. Grande abraço também. Mike Rodrigo. Participação do Panda. Bebe, beija e trai.

0: 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Agora 11:18. Até o meio-dia, WhatsApp boa, e você descolando a tua na nossa programação.
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0: 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Rosa de Quaraci, tá ligadinha? Fala, Rosa.
2: Bom dia, Pulbeta, aqui é Rosa de Quaraci. Quero ouvir o livro de Léo Magalhães. Aí vem nas águas da solidão, em Porto Seguro. E ofereço pra Ananinha, daqui de Quaraci, pra Jusso Cruz. E para todos daqui de Guaraci, para você, para toda a região do Cacau. Que Deus te abençoe, Deus dê um bom dia e um bom fim de semana. E o Senhor continua nos protegendo sempre. 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
0: Tá na boa, tá feliz. Val Prates também tá ligadinha. Fala, Val.
3: Oi, Bebeto, bom dia.
0: Bom dia, bom dia.
3: Tá no programa hoje, né?
0: Vamos por cá.
3: Tô aqui ouvindo o seu programa. Toca a música aí de Amado Batista pra mim, meu ex-amor com Amado Batista. Tô ouvindo aqui teu programa, Bebeto. Tô te acompanhando aqui também hoje, dia de sábado. É Val.
0: Valeu, Val. Sabadão, tamo sempre por cá, né? Alô, Tonito.
4: Bom dia, Bebeto. Bebeto, se liga, se não é barril, Bebeto. Meu primo aqui, Jones. Ontem foi na rua, veio comprar uma sunga de praia, comprou um biquíni, ó.
0: Rapaz.
4: E ele esqueceu que veio pedir a mulher uma sunga de praia, pedir um biquíni rosa.
0: Confundiu.
4: Ó, se liga, se não é barril, Bebeto.
0: Confundiu, né? Confundiu. Glória Graciete, Guarapari, tá lá acompanhando a gente. Valeu, Glorinha. Quem mais chegou por aqui? Célia também tá ligadinha, valeu, Célia. Alô, Demildes, Salobrinho também tá acompanhando a gente. Valeu, Demildes, forte abraço. Vem aqui, vem. A Paula falou o seguinte, Bebeto, sabe de colocar na rádio aí, ó. Meu irmão foi pra Vitória do Espírito Santo, só que quando ele voltou, pegou o ônibus, não apareceu aqui em casa ainda. Tá desesperada a procura do irmão aí. Ô Paula, manda o nome do irmão aí, mandaram um áudio aí cedo. Manda o nome dele completo aí pra gente fazer umas chamadas aqui, tá? Alô, Léo Magalhães, Porto Seguro, 11:20 pra você que ligou e pediu. Tá na boa, tá feliz?

0: Tá na boa, tá feliz demais. Rei Vaqueiro, bateria acabou. Diogo Nogueira, pé na areia. Uma super sequência pra você que tá ouvindo a gente. Bom final de semana. Até o meio-dia, eu tô na tua cola, hein? Simplesmente Bebeto, cadê a vinheta? Por favor, apareça. Simplesmente Bebeto. 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Alô, Dona Adélia, lá no São Pedro, tá sempre ouvindo a gente. Meu parceiro Sado Bahia, grande Davi. Forte abraço. Alô, Davi, alô, Jussan. Alô, Sivaldo, a turminha boa também lá no NHC, Núcleo Habitação 11, placa. Alô, Bilisca, Casa dos Pássaros. Valeu, meu irmão, na Campo Verde, né? O pessoal tá sempre ouvindo a gente aí também. Marinei Salles. Bebeto, manda os parabéns pra minha neta Vitória Salles. É aniversário dela hoje. Ô, Vitória! Parabéns, muitos anos de vida e felicidade pra ti, tá? Feliz aniversário também pra minha cunhada Rita, meu irmão Nádio, aqui no Santo Antônio. Parabéns! Eri, grande Eri, desejando aí toda a sorte do mundo. Feliz aniversário pra Inha, pra cunhada Rita, né? E o irmão Nadson. Nadson Ferinha, né? DJ Ricardo Leal, grande abraço, meu irmão. É outro que tá sempre grudadinho com a gente.
1: Ô, Babadão, meu irmão. Você tá pensando que o homem não ia vir furar a boia, não, é? Você pensando que o homem não ia vir furar a boia, não, é? O homem tá batendo um prato aqui de quase 3 quilos de comida,
0: mano. Rapaz. Seu Dida fez aquele prato pesado e tá rolando mocofado lá. Feijoada com o DJ Ricardo lá no Top Park, hein? Atenção, meu amigo Léo e Jones, hein? Rapaz, deixa eu pegar hoje, hein? Marinei Salles, Bebeto, manda alô pra minha neta Vitória. Vitória Salles tá aniversariando hoje também. Valeu, Marinei. Felicidades aí pra tua netinha aí. Muitos anos de vida, hein? A Marília tá lá acompanhando a nossa programação também. Olha, gente. José Antônio Santos de Souza. Ele é de Ibicaraí, né? Está desaparecido. Os familiares estão extremamente preocupados. Alô, Zé Antônio. Quem conheceu Zé Antônio Santos Souza? Do Espírito Santo, a menina mandou um áudio mais cedo aqui. Deixa eu repetir o áudio. Que
2: legal. Bom dia.
0: Bom dia.
2: Quem fala aqui é Rosane de Bicaraí.
0: Rosane de Bicaraí.
2: Moro aqui na Rua do Caxia. Eu estou me procurando de José Antônio Santos Souza.
0: Atenção, José Antônio Santos Souza, meu irmão.
2: Que ele foi para

0: Moro aqui na Rua do Caxias. Eu tô me procurando de José Antônio Santos Souza.
1: Atenção, José Antônio Santos Souza, meu irmão.
0: Que ele foi pra Vitória essa semana. Quando foi quinta-feira, 10 horas da noite, ele viajou pra Capa do Caraí. E até agora não chegou. E a gente tá em procura dele. Pra vocês anunciarem pra mim, por favor.
1: Quem souber do paradeiro aí de José Antônio Santos Souza, de Caraí, veio de Vitória. Já era para ter chegado em casa, viajou quinta-feira, não chegou ainda, os familiares estão extremamente preocupados, tá? Ah, sim, a Marinês Souza Beto, repete o alô aí. Parabéns para neta Vitória Salles, aniversário dela hoje. Alô, Vitorinha, felicidades, muitos anos de vida. Muita luz e muita paz para você, tá? Eri, Luciana, Antônio, Arthur, Caleb, todos estão ligadaços também. Forte abraço. Alô, seu Dida, obrigado, seu Dida, pela presença aí. É, o pessoal fica perguntando se seu Dida é irmão do DJ Ricardo. Faz a mesma pegada, faz a mesma idade. Jucineide tá ouvindo a gente lá em Mamuã. Valeu, Ju. Grande abraço pra vocês, hein? Que abraço pela imensa audiência. Amanhã, domingão. Ah, hoje tem o Cláudio, né? Hoje tem o Cláudio Rosena à tarde, gente. Tem o Cláudio Roseno hoje à tarde. Amanhã tem o Ney Moreno. Tem transmissão do jogo do Itabuna com o Roberto Nunes. Orlando da Hora, Marcelo Santos e o Ney Moreno por aqui comandando a festa. Falar do Ney Moreno, deixa eu tocar uma banda que ele adora. Lá de Ferradas, Cristal Som, Saudade Proibida. 16 para o meio-dia. Alô, Big Joe!

0: Léo Santana, maquinha de fitinha aqui na nossa programação. Valeu, gente!
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7: Já pra você, o nosso Axé Folia começando agora na nossa Boa FM 94.1. Aumente o volume, tenha uma excelente tarde. Vamos nessa, meio-dia e 10.

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0: 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Ótima tarde.
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0: SPC, já sabe, né? Uma hora direto só com o melhor do samba e pagode pra você que tá aqui ligado na sua Rede Boa. Uma ótima tarde pra você de sabadão. Final de semana e sim, hein? Onde quer que você esteja aqui ligado na sua Rede Boa, em casa, no trabalho, dirigindo, dando aquela carona massa pra gente. Valeu, forte abraço pra você, valeu pela carona aí. Você que tá em Itabuna, tá em Alagoinhas, tá em Barreiras, por aqui Rosendo até as 4 horas da tarde. Tamo por aqui pra gente fazer aquela festa boa, aquela festa massa. E é claro, nosso WhatsApp já tá liberadaço pra você mandar ver. 0800-888-0234 é o nosso WhatsApp pra você participar, mandar beijos e abraços e aumenta o som no máximo. Começou o nosso SPC.
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0: Paulo, na Rede Volta Feliz.
1: Thiago Martins e Zeca Pagodinho.
0: Foi um prazer. Pose de rei.
2: Legal.
0: Aqui no nosso SPC que tá rolando pra você na sua Rede Boa. Ótima tarde, hein? 1h26. E aí, tá por onde? Conta no nosso WhatsApp 0800-888-0234. Bora bater aquele papo massa por lá? Me conta aí, o que você tá aprontando por agora, hein? Agora, nesse exato momento. Tá, claro que tá, além de estar ouvindo aqui a nossa programação, a sua Rede Boa nesse sabadão, tá fazendo o quê? Tá naquela relaxada, descansada, ouvindo o melhor do samba e pagode aqui na sua Rede Boa? Aí sim, hein? Tá trabalhando ainda, vixi! Então tamo junto. Eu sei que você deve estar doido aí, né? Pra tomar aquela cervejinha de bem gelada. Tá pedindo, meu amigo! Bora lá então, bora aqui, um abração pra Márcia, tá lá em Léus, ligado aqui na programação, tá já quase finalizando aí o expediente, pra ir pra casa dar aquela descansada, um abraço pra você, tá bom, Márcia, né, tá aí trabalhando, pra você, pra toda a turma aí no trabalho, obrigado aí por ter escolhido a Rede Boa pra ser a companhia de vocês nesse sabadão. Ó, quem também tá por aqui, a Tatiana em Itabuna, beijo pra você, Tati. Zé Elias, ligado aqui na programação, forte abraço pra você, amigão. 0800-888-0234, bora que a música não pode parar não, simbora, hein?
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água de coco, tomando uma cervejinha bem gelada. Mas por enquanto é só na música, né? Diogo Nogueira, Pé na Areia, aqui na sua Rede Boa, no nosso SPC Samba Pagode Churrasco, nessa tarde de sabadão, final de semana. Bom saber que você tá aqui ligado na melhor programação, em casa, no trabalho, enfim, onde quer que você esteja aqui, ó. Ligado na sua Rede Boa. Valeu, tamo junto. 1h37, ótima tarde pra você.

0: gente. Valeu!
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0: hipnotiza. Diga Léo Santana aqui na melhor programação. Ótima tarde pra você.
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0: 1h53.

Alexandre Pires. Você virou saudade aqui na boa. Pra fechar o nosso SPC nesse sabadão. Ponto final, acabou. Acabou por final do seu SPC, de volta amanhã a partir do meio-dia aqui na sua Rede Boa. Na sequência eu tô de volta com Praia, Churrasco e Cerveja, com mais sucessos pra você. Já sabe, né? Ouvindo o volume máximo. Então, se liga só que já tô de volta com mais sucessos aqui na sua Rede Boa. Rápido break, não sai daí não.

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0: Já sabe, né? Como é que é o Praia, churrasco e cerveja? É aquela playlist certa pra você que tá aqui ligado na programação, pra você que tá em casa, tá no trabalho, tá fazendo aquele churras, tomando aquela cervejinha bem gelada. Pois é, essa é a playlist certa pra você que tá fazendo tudo isso e também que tá aí, ó, ligado aqui na programação. Enfim, né? A playlist certa do seu final de semana, já sabe que é aqui na sua Rede Boa. Já cola no nosso WhatsApp 0800-888-0234. Por aqui, Rosena, até as 4 horas da tarde. Tamo por aqui pra gente fazer aquela festa boa na melhor, hein? Pra começar, Zé Neto Cristiano, Plano C. Ótima tarde pra você.
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0: nome dele? Gustavo Lima, meu patrão apaixonado. Vença, pai. Deus abençoe, meu filho. Obrigado. Obrigado, Linhares. Um beijo no coração de vocês. Zé, parabéns, irmão.
1: Dá sucesso.
0: Obrigado por tudo.

Programação 0800-888-0234. Esse é o nosso WhatsApp pra você mandar ver, hein? É o seu praia, churrasco e cerveja no clima certo de final de semana. Aliás, que clima, viu? Clima que tá pedindo o quê? Já sabe o que eu tô falando, né? Manda aqui uma ótima tarde pra Mariana, do São Caetano, em Itabuna, ligada aqui na programação. Beijo pra você. Vai mandando um salve pro João Pedro. Valeu, um abraço pra toda a turma aí. Quem também tá por aqui é a Camila, em Barreiras. Beijo pra você, Camila. Lucas Ferreira também tá aqui ligado na programação, tá indicando o som do Pablo. Beleza, já já aqui na boa. Forte abraço. Aline Souza, também o Rafael Costa, a Jéssica Santos aí do Califórnia, curtindo aqui a programação lá em Itabuna. Tamo junto. 2:25. Mas e você, tá por onde? Conta aí no nosso WhatsApp 0800-888-0234.

10h39, ótima tarde pra você. Tá rolando o nosso Praia Churrasco e Cerveja, sabadão, final de semana. Claro, você aqui ligado na melhor programação aqui na sua Rede Boa. Pra você que tá em Itabuna, tá em Barreiras, tá em Alagoinhas, enfim, já manda ver no nosso WhatsApp 0800-888-0234 e conta lá o que você tá fazendo aí nessa tarde de sabadão. Aproveita, pode indicar o seu som também aqui na nossa programação através do nosso WhatsApp 0800-888-0234. Bora fazer aquela festa boa, aquela festa massa. Ó, o Felipe Rocha em Alagoinhas, ele tá indicando o som do Pablo, né? Valeu, já aqui na programação. Tá oferecendo para todos que estão aqui curtindo a programação da Rede Boa. Tamo junto. A Priscila Andrade tá em Itabuna, aí no bairro Banco Raso. Acho que é isso que ela colocou aqui. Ah, indicando o som da Simone Mendes. Beleza. Eu acho que eu toquei Simone Mendes. Não, toquei não, né? Não. Tava conferindo aqui. Mas não rolou, não. Olha lá, então, quem mais tá por aqui? O Anderson Ribeiro também tá aqui ligado na boa. Forte abraço pra você, Anderson, motorista de aplicativo, dando aquela carona massa pra gente. Tamo junto. 0800-888-0234. Agora tem o som da Manu Batidão e Simone Mendes, Daqui Pra Sempre. Ótima tarde pra você.

0: deixa pegar o celular, meu amigo. Pode investigar.
1: Enganando de papo. Tá de papo com
0: Henrique Diego, senha do celular. Essa música aí, meu amigo. Sei não, hein? Eu sou da Fernandinha, filho da solidão, Periclisiana Castela, simplesmente acontece. Eu sou do Rio Negro, Selimões, participação do Gustavo Lima, Vida de Cão. Ótima tarde pra você de sabadão, tá aqui ligado na sua rede boa, em casa, no trabalho, dirigindo, dando aquela carona massa pra gente. Aliás, que tá dando aquela carona massa, sabe quem tá? Ó, é a Letícia Mendes, né? Ela tá em direção a Ilhéus. E ela tá com rádio ligado aqui, né? Ligado na programação da Rede Boa, no carro. E ela tá enfrentando nesse exato momento, mano, um congestionamento danado. Feriadão prolongado, né? E as pessoas estão indo pro litoral, curtir, um monte indo pra Ilhéus, outros em Itacaré. E ela tá pegando o trânsito arrochado aí. Calma, calma, Letícia. Uma hora você chega lá, mas obrigadão aí pela carona, viu? Forte abraço pra você, pro maridão. Tô aí curtindo a programação da Rede Boa, através da Boa FM Itabuna. Valeu, valeu!

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volta feliz, Simone Mendes, Direitos Iguais, aqui na sua boa. Também o sono Pablo quase me chamou de amor. Ótima tarde pra você de sabadão, final de semana. E aí, tudo belezinha, tudo certo por aí? Ah, quem tá por aqui curtindo a nossa programação, o Roberto é, do bairro Nova Itabuna. Em Itabuna ligado aqui na programação, tá emerando um salve pro Eduardo, pra Fernando e o Márcio. Estão aí ligados na programação da boa. Forte abraço pra toda a turma aí, viu? Tamo junto. Quem também tá por aqui curtindo a programação é o nosso amigão Ednei em Alagoinhas, motorista de aplicativo, dando aquela carona massa pra gente. Forte abraço pra você. Tá querendo ver o som do Resenha do Arrocha, né? Jot Skinny. Certo, abraço, tá bom? Valeu pela carona aí. Quem também tá por aqui, o André do Jacenã, em Itabuna. Forte abraço pra você, André. Tá aí ligado na boa. Quem também tá aqui, deixa eu conferir. Wellington Santos, de São Caetano, mandando um beijo pra sua namorada Débora, querendo ver uma música romântica. É mesmo, cara? Tu tá apaixonado assim, é? Abraço, tá bom? Wellington Santos, cara mais apaixonado, é, pelo visto aqui. Já, já, vamos escolher aqui uma música boa pra vocês aí, viu? Vamos estar romântico no sabadão. 13h13 na sua Rede Boa. Matheus e Cauã e Zé Vaqueiro, Vagabundo.

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Então vou lançar de maluquice assim, ó. Se for pra me escutar, levar a sério, nem escute. Essas crianças vão dar pra escutar. J.Skin, gangster da rocha. 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Vamos embora, vamos.

Fernandes e Pablo. Todas as coisas do mundo. Sonzeira, hein? Sonzeira aqui na programação. Ótima tarde pra você de sabadão, final de semana. Tudo certinho, tudo belezinha por aí, por aqui, Ozeno. Até as 4 horas estamos por aqui, hein? Pra gente fazer aquela festa boa aqui na melhor programação. Mas eu quero saber de você que tá aqui ligado na boa. Já mandou sua mensagem no nosso WhatsApp? Eu quero falar com você, aliás. 0800-888-0234, beleza? Quem tá por aqui ligado na programação, curtindo a Rede Boa em alto e bom som, Simone Ferreira tá em Barreiras, ligada aqui na programação. Uma ótima tarde pra você, tá bom? Ô Simone, deixa eu tentar decifrar o que ela pediu aqui. Eu sei que é Zezo, mas o nome da música tá meio estranho aqui. Mas eu vou tocar aqui Zezo, tá bom? Ô Simone, ótima tarde pra você, mulher. Bom final de semana. Leandro Costa também tá por aqui curtindo a programação da boa. Forte abraço. A Kelly tá em Alagoinhas. Ótima tarde pra você, Kelly. Bruno Ribeiro, motorista de aplicativo, tá em Itabuna, dando aquela carona pra gente. Forte abraço pra você, Brunão. Tamo junto. Quem é aqui? Elaine Mendes. Boa tarde, Claudinho. Me chamo Elaine. Sou do Monte Cristo. Quero ouvir a música de Gustavo Lima. Qualquer uma. Ofereço pra todos que estão ligados na boa. Beleza, Elaine. Cheiro pra você, mulher. Ô, Carlos Henrique. Tá aí mandando um salve, né? Pra Michele, pra Rosângela e o Júnior. Tom tomando aquela cervejinha gelada. Mandou até a foto. Rapaz, que é isso aqui, macho? Olha só. Vou ficar quieto, né? Vou ficar na minha. Deu uma certa água na boca, mas tá tudo certo. Tá tudo certo. Vira que segue. Vamos seguindo aqui, né? 0800-888-0234 é nosso WhatsApp pra você mandar ver. Agora tem o som do Gustavo Lima. Quando o grande amor se faz.

0: Bora, Rede Bota. Feliz o sono, Vitor Fernandes e Tarcísio do Acordeon. Sem você não dá, aqui na sua Rede Boa. Ótima tarde pra você de sabadão, final de semana. Tá rolando o seu Praia, Churrasco e Cerveja, continua.
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0: bairro não é seu, o som do Zezo e Simone Mendes. Obrigada! Pensando Bel Marques, se me chamar eu vou. Aqui na programação da sua Rede Boa, ótima tarde pra você. Tá rolando seu praia, churrasco e cerveja. Já no finalzinho aqui do nosso programa, deixa eu dar uma passada aqui no nosso WhatsApp. Sabe quem é que tá por aqui curtindo a programação? Buenas tardes.
1: Boa tarde, menino bonito. Eu sou Júlia, moro aqui no Coqueiro de Aramari.
0: Oi, Júlia.
1: Manda um alô pra nós aí, uma música bonita pra gente ouvir.
0: Pronto.
1: É, eu gostaria de ouvir Unha Pintada na Vaquejada. Toca aí pra nós ouvir. Beleza. Tô na boa, tô feliz no Coqueiro de Aramari.
0: Valeu, um cheiro pra você, tá bom? Ô, Júlia, obrigado pelo carinho, pela audiência. E também tá por aqui a Tatiana, ligada aqui na boa. Quem tá aqui também? O Rogério Santos, também a Juliana no Mangabinha em Itabuna. Abração pra toda a turma aí. A Adriana Costa e o Samuel, do Pedro Jerônimo, também em Itabuna. Forte abraço pra vocês. E o Marcelo Oliveira, em Barreiras, aqui ligado, mandando mensagem aqui no nosso 0800-888-0234. E você tá onde, hein? Vai lá no nosso WhatsApp, 0800-888-0234. Agora tem o som dele, Thiaguinho. 13h49, ótima tarde pra você.

Vaquejada é vaquejada, o som do Unha Pintada, hein? Pra gente fechar o seu Praia Jurassic Cerveja nesse sabadão de volta amanhã, a partir de 1h com mais sucessos pra você que tá na programação na sua rede boa. Certinho! Ótimo sabadão, lembrando que a partir das 18h tem ele, hein? Macho, véi! Vem mais macho, mais maluco! Fazendo a festa junto com você aqui na programação da sua rede boa, beleza? Eu sou Cláudio Roseiro, muito obrigado pelo carinho, pela sua audiência. Uma ótima tarde pra você. Bom final de semana, tá bom? A gente se fala no próximo final de semana também, aliás, né? Próximo sabadão eu tô de volta no nosso Praia Churrasco e Cerveja. Tchau, tchau!

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1: 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Não vale uma cibalena, mas a gente gosta desse fuleiro que gosta de mangar de todo mundo. 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
2: Tô aqui com vocês, matando no seu radinho, porque vamos que vamos, tem forró, tem fuleiragem para todo mundo que gosta aqui com o Macho Véi. A partir de agora, deixa com o véi, que nós vamos esmerilhar esta esculhambação. Ai, papai, chorei, mamãe. Deixa com o véi. Pode chorar. Que o véi tá aqui pra enterrar aí dentro.
3: Foi papum!
2: Esco! Já começou nossa fuleragem, sadia, nosso emprego, nosso esculhamba. Isso eu não chamo de emprego, não. Eu chamo de um escândio.
4: Tem muita chifre!
2: Tem chifre pra você e pra todo mundo que está ligado com o Macho Véi, porque a partir de agora você pode mandar o seu alô 619-9999-8895. Deixe com o véi.
5: Vixe, joga essa carniça no carcimbão, Macho Véi.
2: Você mandou e eu obedeço. Vou jogar agora dentro do carcimbão. Cadê ele?
6: Você mandou e eu obedeço.
2: Dentro.

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1: Ah, mãe, tá doido? É com vocês aqui pela nossa esculhambação de programa pra quem já chegou agora. Ah, macho véi, eu tô aqui no meio do sol quente. Ah, macho véi, eu tô aqui nesta lua maravilhosa aqui, botando pra gerar. Já arranquei toco o dia todinho. Macho véi, tô vindo de madrugada, porque o programa ele vai pra o ar de manhã, tarde e noite. E você que manda o alô, não esqueça, é ao vivo e em cores. Macho véi, eu quero ouvir meu alô, cadê? O cantor Vigário mandou um alô aqui pra mim, direto, e apagaram o áudio do rapaz, mas rapaz, apagaram o áudio do Vigário, ó.
2: Bom dia, macho velho, aqui de Toledo, Paraná, abraço a todos aí pra vocês. Bom dia, boa tarde, boa noite.
1: Aí dentro.
2: De chifre.
1: Aí dentro, fela da galera.
3: Bom dia, Supra, bom dia, macho velho.
1: Bom dia.
3: Bom dia a todos os ouvintes. Queria estar pedindo um forró aí, se eu puder estar colocando aí pra mim.
1: Bota então,
3: e bom final de semana a todos. Aqui é a Juliana do Pedregal.
1: Juliana do Pedregal, cadê? Tem mais áudio aqui, Juliana do Pedregal. Mais um áudio, chama.
4: Bom dia a todos da Supla. E aí, macho velho? Mandou um alô pra nós aqui, sou do Valdo Jardim ABC. Saí pra trabalhar agora e graças a Deus choveu, ó. Eita, aí, maravilha, hein? Chuva molhada. Que bênção de Deus, né?
1: Chuva molhada. Peraí. Ei, Debrei, joga ele dentro do cacimbão. Corno é bicho que arruma todo linguajar.
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5: Eu cheguei.

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1: É o quê?
2: Não sei o que lá.
1: É não, repita.
2: Por que que tu fala assim, não sei o quê, não sei o que lá?
1: Já começando esta fuleiragem aqui, de volta depois de tocar muito forró e muita esculhambação, você que tá ligado em todo esse meu Brasil, manda mensagem aqui no WhatsApp do Macho Velho. O WhatsApp é esse, 61999998895. É pra todo mundo. E a mulher de seu Raimundo, não basta ser corno, tem que participar, porque o velho vai botando pra quebrar, mais alto é o céu e eu bebo água de lá. Quem tá ouvindo agora nesse exato momento, carregando pedra pra baixar o chifre, você que ouve agora sabe aonde? Jerumenha no Piauí. Ah, Macho Velho, eu tô escutando, sabe aonde? Tô escutando aqui em Eliseu Martins. Eliseu Martins no Piauí. Só bicho de chifre, calibrado, invertebrado, passado na casca do alho. Você caminhoneiro, chapa, também você que perdeu a mãe no cabaré, o pai tá preso.
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1: Deixa para lá, porque agora pra quem tem muito chifre no programa do Macho Velho, tem sempre os quadros que faz a cabeça do povo.
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1: E o momento horóscopo aqui vai pro candidato Oswaldo Marshmello, candidato derrotado. Ele disse, macho velho, bota aí, pelo menos vamos saber como é que vai ficar daqui a 4 anos. Ele que é do signo de Cururu, do 23 do 10, é 21 do 11. Toda ação tem uma reação. Quem bebe muito sempre bota o bofe pra fora.
4: Não entendi nada, mano.
1: A comida pra você do horóscopo nordestino de Cururu é pão, ovo e café. Um enche, outro entope e o outro esquenta. Vixe, no anjo é gente que para de beber e depois toma uma pra comemorar. Ué, gostoso, viu? A cor é marrom virilha encardida. Vixe. Número de sorte é 00. Pode ser aquele pra você que não tem azar e nem sorte. Aí você se livra.
4: É o quê, galera?
1: Não, 00. Pode ser aquele que você não tem azar. Se você tiver 00, você não vai ter número nenhum e nem tem azar. Rapaz,
4: não entendi nada, mano.
1: No amor, namora alguém que possa te levar nas nuvens, mesmo sendo um peso de porta. Vixe, e pensamento. A vida pra você é que nem porta enferrujada. Você tem que abrir até gemendo, mas tem...
5: Vixe.
1: Que foi?
5: Tá, agora eu gostei, viu? Tem todo tipo de babada aí.
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1: E eu volto já.
6: Ave Maria, esse homem fala besteira demais, né?
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2: Já de volta, porque aqui não para a esculhambação para todo o meu Brasil. Um abraço aí pra Ricardo, Bia e todo mundo. Nizete, Suzete, eu não esqueci o nome da esposa dele, mas você que tá ligado no programa do Macho Velho pode mandar o seu alô 619-9999-8895. Já pegou chifre, tá despombalizado, leso. Tá aí amarelo igual parede de delegacia. Você tá branco de um lado e amarelo do outro, igual parede de igreja. O momento é esse, a hora é certa, é agora. Olha a hora, meu filho. Olha a hora. Olha a hora. Olha a hora. Olha a hora. Olha a hora. É hora de você botar o cabresto no jumento e deixar piado, porque agora é hora de fuleragem com o Macho Véi. É a potência que bota aí no seu rádio, ao vivo para todo o Brasil pela Rede Boa e mais 105 emissoras que retransmitem a nossa esculhambação, onde o corno chora e a mãe não vê.
3: Isso aí é falta de ó e não vou nem dizer o que é, senão é o apanho.
2: É o preço, é?
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2: Filmes para o seu final de semana, tem aqui o Véi da Bolsa Murcha. É bolsa ou boca?
5: Eita, deixa eu entendi, foi bolsa, viu?
2: É bolsa, é, tá certo. O filme para este final de semana, o Véi da Boca Murcha. É da... é, tá certo. A Criso é Paminondas, é um nobre homem do vilarejo, corno também é gente. Acrísio era tão velho que o povo da sua rua tinha certeza que ele esteve na inauguração do sol vendendo picolé. Essa suspeita era pelo fato dele ter uma bolsa que foi usada por Adão quando se separou de Eva.
5: Não, aí é demais, aí é esculhambação. Aí...
3: Vai que embora, mano. Vai.
2: Nada, é fuleiragem. O outro filme que vai passar agora na Rede Tupi de televisão. Agora bem aí, viu? Agora. Bem aí. Esse filme aí mostra a história de um babado, alguma confusão e a gritaria. Também um maranhense que viu toda a sua família sumir após ele dizer que estava sem dinheiro. Manel Filarmino é um jovem casado com uma véia com um aposento em dia, que sempre visitava os parentes dizendo

0: Mas não, Filarmino é um jovem casado com uma véia com um aposento em dia, que sempre visitava os parentes e dizia que estava de férias, mas nunca mostrava sua namorada para todos os parentes. Ao descobrirem, todos se perguntavam que emprego é esse que o Manuel Filarmino tem, que a cada 2 meses vem nos visitar. Ao descobrir isso, todo mundo procurou a mesma véia.
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0: Aqui com a nossa esculhambação do Macho Véi Filme. Quer participar dos filmes, do lariado das esculhambações? Entre em contato com o Macho Véi. Diga, Macho Véi, me coloque no balcão de emprego, no filme, na superstição, no que você tiver aí. Porque aqui, de interpretação de sonho, eu boto você. Aí. Aí dentro.
1: Mal educado.
0: É, eu boto então. Talo pra você fazer o lariado aí.
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0: Olha a hora, meu filho, olha a hora! Você ligado aí já nesta chibata 619-9999-8895 pra quem tá carregando pedra pra baixar o chifre. Esse é o programa do Macho Véi.
1: Bom dia, Macho Véi Chuchu. Mandar um alô aí pro rei da boiada, Valtinho Gesseiro, Giribom, toda nação corintiana. Eu amo, adoro, leva chifre e ouvi a Supra FM, que é o baito do Pedregal Parada, sim.
2: Bom dia, macho véi. Coloca aí no cacimão, aí no poço, no açude, no rio, no riacho. Meu amigo Donizete, bicho de Gaia.
3: Atende o telefone, mó de Gaia da festa.
0: Olha aí. Aí, macho, os caras esculhambando. Agora é seis, viu? Porque agora vem chegando o quadro.
4: Você sabia?
0: Somente para o bicho de Gaia. O você sabia? Que um macaco bebeu, usou remédios controlados e depois correu atrás do povo para tomar satisfação em uma cidade da Bahia. Esse macaco era de um ex-deputado e tocou o terror. Ó, oh, não vão quebrar meu gai não? Pô, então eu vou quebrar o chifre de vocês. Me aguarde, disse o macaco. Olha, rapaz, que macaco esculhambado esse, agora sim.
4: Você sabia?
0: Nesta fuleiragem de programa, rapaz. Não sabia que esse macaco sabia manusear facão não. Deixa para lá, viu?
5: Eita, magote de papudim!
0: Pra você ligado aqui em todo o DF, Brasília e em torno, e emissoras afiliadas em Santa Maria, tem a Gazeta FM 98,1, no Gama 90,9, espalhado lá em Vila Boa, tá o nosso pessoal da 87,9. Alô, Agnel Lourenço, em Vila Boa, no Goiás também, cidade do Goiás. Olha, cidade do Goiás, a primeira capital do Goiás aí dentro, mas...
5: Ele, eu tinha coragem na...
0: Eu vou ali, eu volto já. Eita, vontade de lavar a viria agora, dentro do açude.

0: Já chegando, chegando. É hoje, é o final de semana, chegou! Final de semana pra você limpar a boca em uma cortina de cabaré, pra você abraçar com seu esquema, tomar cerveja bem gelada, é só aqui ouvindo o programa do Macho Velho. Lembre-se, manda mensagem, participa, Macho Velho, eu tô aqui vendendo picolé. Olha o picolé, só não chupa quem não quer. Aí dentro, meu filho. Você que tá agora nesse exato momento despelando uma galinha do pescoço pelado, tá limpando um fato pra fazer uma buchada, tá agora tirando os cascos de um boi pra fazer uma panelada. Bom dia, boa tarde, boa noite, porque o véio aqui, gosto de um sarapatel bem gostosinho.
1: E as coisas lá, tudo bom?
0: Aqui tá mole, quando endurecer, engole, porque fuleiragem é com o véio.
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0: 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Vovô japonês viraliza com ensaios de foto ao lado de seus gatos que sempre acabam em confusão. Gato! Aí, um pai transformou um gesto simples de aniversário em uma tragédia de família. Todos os anos ele coloca o filho na mesma tigela. Quando ele tirava foto do primeiro mês, primeiro ano, segundo ano, até os 12 anos que a criança completasse. Rapaz, agora, eu quando era pequeno, eu banhava dentro das bacias, viu? Esquentava a água porque não tinha chuveiro elétrico, ou então me banhava no sol e me esquentava, o meu lençol era o sol. Ai, Maria, coisa sofrida pra pobre demais, viu?
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3: Ele, eu tinha coragem na hora.
0: Pois vamos agora.
4: Vixe, joga essa carniça no carcimbão, Macho Véi.
0: Tome-lhe.

0: Pois vamos agora.
1: Vixe, joga essa carniça no carcimbão, macho velho.
0: Tome-lhe. No fundo.
2: É a safadinha do forró. Só dando bobeira. Arrocha. Rimou.

0: Olha a hora, meu filho. Olha a hora pra você que tá ouvindo agora no Brasil e no mundo. É o programa do Mecho. Eita, deixa eu procurar aqui os áudios. Deixa eu ver aqui. Um abraço aí pro Rodrigo Mais. Você mandou e eu obedeço. Cadê os áudios? Chama.
1: Bom dia, macho velho. Coloca aí no cacibão aí, no poço, no açude, no rio, no riacho. Meu amigo Donizete, bicho de Gaia.
0: Donizete, esco.
2: Atende o telefone, mó de Gaia da festa.
0: Égua.
3: Boa noite, macho velho. Manda um abraço pra Bené, que tá bu na Bahia, que tá mandando a esposa dele.
0: Repita.
3: Boa noite, macho velho. Manda um abraço pra Bené, que tá bu na Bahia, que tá mandando a esposa dele.
0: A Bené tá mandando um abraço pra seu esposo, mas ela não diz o nome. Ela disse o nome? Eu não sei, porque senão o pessoal vai buscar ele em casa, vai tomar dela. Deixa eu ver aqui.
3: Boa noite, macho velho. Manda um abraço pra Bené, que tá bu na Bahia, que tá mandando a esposa dele.
0: Ela tá mandando pro Bené, agora entendi. A esposa que tá mandando pro Bené. Eu pensei que Bené era a esposa. Alô, Bené, sua esposa tá mandando um abraço e diga pra trazer os peixes, mas traga assim os carimbos, viu? Quando você for pescar, não invente de trazer peixe. Porque o Bené, ele sai pra pescar e quando volta, ele diz, rapaz, no riacho tava bom. Só que ele compra os peixes com carimbo, ó. Isso é demais, Bené. Comprando peixe já carimbado, aí você me lasca, Bené.
2: Quem é que tá aí no telefone?
0: É Bené, tá lá em Itabuna ouvindo o programa do Macho Velho. Se você tá ouvindo agora, tem mania de sair pra pescar e voltar com os peixes de carimbo e mostrar pra esposa, olha os peixes bonitos.
4: O que é um corno desse? É uma afronta à sociedade.
0: Não, o pai do amigo meu, ele saía pra pescar, mas voltar com esses peixes cheios de carimbo. E Bené tá nessa mesma levada. Respeite, Bené. Volto já, porque fuleragem é no programa do Macho Velho.
4: É mesmo, cara?
0: É sim.
5: Desconjuro, marmota!
0: Agora seja.
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1: Ixi, mano. Você ligado nesta esculhambação. Bom dia, boa tarde, boa noite. Cadê o abraço aqui? Benjamin Johnson. Que é isso que tá mandando aqui? Life subscrito. É o fresco. Rapaz, pessoal mandando dinheiro aqui, tá bom, mas aí quando você clica, perde os dados tudinho. O diabo é quem entra, viu?
2: Tem muita chifre!
1: É coisa de corno a pessoa que faz um negócio desse aqui dizendo que tá mandando dinheiro. Não fresque não, macho. Não, quer mandar, mande. Fica mandando um link que é pro cara entrar e depois cair no... Um abraço aí pra ele, Matheus Bezerra, que tá limpando o fato de um bode. Vixe, chagas abertas!
3: Vai direto ao assunto e me diga logo o que, que você deseja.
1: Eu desejo que você seja muito feliz, mas estamos ao vivo aqui para todo o Brasil no nosso programa do Macho Velho.
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1: Resumo da novela Convenceram, capítulo 15. Um abraço aí pra Matheus Bezerra. Aqui, ó, no resumo da novela Convenceram, capítulo 15. Francisco se ilude com a atendente de supermercado após ela dizer: pode passar as compras, meu bem. Olha, mas é o
4: porque esse programa é uma autarquia. É onde o corno chora e a mãe não vê.
1: Na cena seguinte do resumo da novela de hoje, Ângelo corre descalço pra provar que tem um couro dos pés grosso.
4: Isso aí tem chifre até nos pés. Isso é couro.
1: Na cena seguinte, Michele acha que Ângelo é doido, viu? Rapaz, não fresca não.

0: Isso é corno.
1: Na cena seguinte, Michele acha que Ângelo é doido, viu? Rapaz, não frasca não. Na outra cena seguinte, Bruninha apaga as fotos chupando um din-din. Na cena seguinte aqui da novela Convenceiro, capítulo 15, Geraldo acha que raspando o sovaco a caatinga acabaria. Derruba defunto na hora. Gesso é escolhido como funcionário do mês na funerária, morre e deixa o resto com a gente. E na última cena da novela de hoje, Alberto Luiz tem uma crise existencial ao conversar com um jumento. E esse foi o quadro.
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1: Resumo da novela com o Convenceiro, capítulo 15.

0: é mais tarde.
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0: Desça daí, rapaz. Homem, larga essa jumenta. Deixa essa fuleiragem que com véio que daqui pra frente é vida louca. Muita esculhambação e lariado com o programa do macho véio pra quem tá curtindo em casa, no trabalho, tá arrastando chifre no chão, tá vendendo picolé, ó. Olha o pão de doce, tem de sal, você ligado aqui, pega na minha mão e balança.
1: Ô, caba bom esse macho, velho.
0: Não esquecendo que tem alores, tem plantão, tem fuleiragem. Um abraço aí pra Alberto Bezerra, tem que fazer um filme de todas as suas experiências aqui. Macho, velho, coloque aí no... Eita, diacho, olha, peixe, rapaz, o menino é peixeiro, rapaz. Ele tá limpando o fato de uma concrise, ó.
2: Você bota aí uma balada romântica, forrobodó, uma música, macho.
0: Você mandou e eu obedeço.
3: Plantão policial.
0: Do macho, véi.
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0: Aqui no plantão policial, idoso de 90 anos espalha cartazes para convidar pessoas para o seu aniversário e se surpreende com o resultado. Se véio é o mesmo que o outro dia tava aniversariando, que ele aniversaria até duas vezes por ano. O que foi que ele botou nesse cartaz, esse senhor de 90 anos, que ele espalhou e convidou pessoas? Aqui, ó, no cartaz dizia: venha para o aniversário do seu Benedito. Bagunçou? Vista a roupa e vai embora.
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0: Agora seis. Ei, papai! Bom dia, boa tarde, boa noite. Um aniversário desse pra você vestir a roupa e ir embora é bom demais. Só você participar do programa do Macho Velho que eu vou fazer a festa do cabide. Vista a roupa, bagunçou, vai embora. Que não fica, não. Você agora, nesse exato momento, tá com as costas parecendo um caju de inverno e a namorada tá passando um pano quente. Agora seis. Aqui tá mole e você que tá do outro lado pode participar.
4: Vai dar certo, não chora não.
0: Oxe, agora é seis. Tem que dar certo, minha senhora. O negócio aqui tá quase difícil pra gente.
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0: Tá difícil.
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5: Quem é essa voz tão chique?
0: Eu não sei se eu digo.
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0: Vai, balde. Vai, balde.

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1: Já começou o programa da fuleiragem, Mato Véi.
2: Né, já começou. Sim, se você não participou, não mandou mensagem, tá aí desse outro lado. Macho Véi, eu tô vendendo saco de estopa, me inclua aí no balcão de emprego. Macho Véi, eu tô vendendo agulha pra costurar bucho de panelada, me inclua também. Tá desempregado, tem alguma profissão, tem algo que você quer divulgar aqui, é empresário em alguma coisa, manda mensagem que eu vou incluir você no livro de orações aqui daqui a pouco do nosso quadro. Enquanto isso, agradecer você que viaja aí pelo Brasil todinho, ouve o programa do Macho Véi, gosta das nossas fuleiragens, quer divulgar sua empresa, o seu estabelecimento, vender muito mais, fazer uma renda extra, entre em contato aqui com a produção do programa do Macho Véi através do nosso WhatsApp 61999998895. Lembrando, você vai divulgar para mais de 800 mil ouvintes por minuto, são 105 emissoras que retransmite a nossa fuleiragem. É o programa do Macho Véi aqui com vocês. Ai, ai, ai, eita, diacho, que diabo de bagunça é essa, homem? Homem, fresquinho não, pra isso. Ei, chama, chama.
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2: Chamou e eu obedeço.
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2: Pra quem tá desempregado, vamos começar dando emprego e você só não trabalha se não quiser. Precisam de pessoas com experiência em cavar a sentina. Não, aí não, hein? Aí meu amigo Luciano, que é o empresário que oferece as vagas. Precisam de pessoas com experiência em cavar sentina, 54 vagas. Também tem dublê de gente feia, já teve dublê de gente rica, teve dublê de liso e tem dublê de gente feia, 152 vagas. E também precisa-se de pessoas para participar de um concurso de careta. Observação, chupar limão e não fazer careta, 25 vagas no seu, do nosso
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2: Só desempregados, fica se quiser, viu? Porque aqui tem vaga de emprego pra todo mundo. Não é bom um programa desse que ajuda o povo?
4: Desconjuro, marmota!
2: Emprego pra todo mundo.
4: Ave Maria, esse homem fala besteira demais, né?

0: Emprego pra todo mundo.
1: Ave Maria, esse homem fala besteira demais, né?
2: Não sai daí, já já tem mais fuleiragens com o Macho Véi.
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0: tá ouvindo aí o programa do Macho Bem em todo o Oeste Baiano através das emissoras afiliadas ao Oeste FM 98,5, Itabuna 96,1, Alagoinhas 94,1, Irecê e Chique Chique. Irecê tá, também transmite o nosso programa Chique Chique. Numa cidade é 101,1 e na outra em Irecê, em Chique Chique, Irecê 97,1? É isso mesmo? 91,7? Cadê o papel? Você fresca não, mas... homem, bota esse... Fala da gaita dentro do cacibão.
1: Foi papum!
0: Um abraço aí a todos de Irecê, Chique Chique, Itabuna, Lagoinhas, Barreiras e emissoras que retransmite o nosso programa Rede Boa de Comunicação, porque agora tem fuleiragem, tem esculhambação, tem...
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0: Vixe, mano. Chiquinho do Oswaldo tinha uma superstição. Ele disse, olha, aquela do maribonde lá que você passava o suor. Macho, véi, é verdade que comer chiclete deixa as tripas emendada, emenda as tripas. Diabo de chiclete. Não, chiclete hoje são diferentes. Antigamente até emendava. A gente fazia visgo pra botar em vara, pra pegar passarinho, papacapim, bigode, coleira, pegar cibite. O chiclete antigamente era demais. Mas na superstição de hoje, meu amigo Chiquinho quer saber, é verdade que chiclete, quando a gente engole, emenda as tripas, cola as tripas? Meu amigo Chiquinho, e tem uma vizinha que eu acho que ela emendou, viu? Que ela tem 9 meses, que quase 9 meses que ela não, as tripas dela não soltam nada e o bucho dela até é grande, mas tô lhe falando.
1: Macho véi, joga essa mulher ré no carcimbão,
0: o bucho dela tá monstro, viu?
3: Ave Maria, esse homem fala besteira demais, né?
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0: No programa aqui você tem a resposta que ouve, que quer, só aqui no programa do Macho Véi. Vamos dançar um forró?
4: Ô Macho Véi, vai dar certo, não chora não.
0: Aguenta aí, viu?
5: E você, como vai?
0: Aqui tá mole, meu tio.
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1: Eu tô tá ligado, um abraço pra ela. Não é carrasquenta, não. É Lisa. Oxe, é fresca, macho. É. É Lisa, oi. Um abraço aí pra você, ligado nesta chibata. Também Flor, Maria Flor, Dona Margarida, só mulher com flor, rapaz. Bom dia, boa tarde, boa noite. Também a Milena ouve o nosso programa. A Milena é demais.

0: Deixa eu ver quem mais aqui. Luane tá ouvindo o nosso programa agora, no quadro.
1: Já foi. Povo, velho.
0: Se eu ficar falando o nome do povo aqui, não vai sair nunca nada, não. Deixa eu ver quem mandou áudio da nossa esculhambação.
2: Bom dia, macho velho. Aqui de Toledo, Paraná. Abraço a todos aí pra vocês. Bom dia, boa tarde, boa noite.
3: Bom dia, Supra. Bom dia, macho
0: velho. Bom dia, boa tarde, boa noite.
3: Bom dia a todos os ouvintes. Queria estar pedindo um forró aí, se você puder estar colocando aí pra mim.
0: A metade ou todo?
3: E bom final de semana a todos. Aqui é a Juliana do Pedregal.
0: Alô, todo de Pedregal.
4: Bom dia a todos da Supla. E aí, macho velho? Manda um alô pra nós aqui.
0: Sou o Valdir ABC.
4: Saí pra trabalhar agora e graças a Deus choveu, ó. Eita maravilha, hein?
5: Bom dia, macho velho. Chuchu. Mandar um alô aí pro rei da boiada, Valtinho Gesseiro, Giribom, toda a nação corintiana.
0: Luano,
5: adoro, leva chifre e ouvi a sua.
0: Eita,
6: bom dia, macho velho. Coloca aí no cacibão aí, no poço, no açude, no rio, no riacho. Meu amigo Donizete, bicho de Gaia.
7: Atende o telefone, morre de Gaia da festa.
0: Olha aí, macho.
8: Boa noite, macho velho. Manda um abraço pra Belém, que tá bom na Bahia, que tá mandando a esposa dele.
0: E não mais tendo referências, bom dia, boa tarde, boa noite, babado, confusão e gritaria. Esse menino tá dormindo, hein?
1: Ovo, velho.
0: Não, depois dessa aqui é demais, deixa eu tomar um banho aqui rapidinho.

0: Macho sai não, porque a fuleragem do programa do Macho Velho tá no ar. Obrigado você que ficou ligado desde cedo aqui na nossa esculhambação. Lembrando que você quer divulgar sua empresa no programa do Macho Velho, entre em contato através do nosso WhatsApp ou através das nossas redes sociais. Já segue o Macho Velho Instagram, TikTok, Kawaii. Você vai lá no YouTube também, @ Macho Velho. Muito obrigado você que ficou desde cedo. Aí são 2 horas de muita fuleiragem, onde o corno chora e a mãe não
1: tem
0: vê.
1: Muita chifre.
0: Tem não, tem. Oh, esculhambação é este programa. Mas agradecendo você que ficou aqui, muito obrigado, mas muito obrigado mesmo. Eu tô indo embora, um beijo e um queijo, uma corda de caranguejo. Vai ficando aqui com mais um campeão de audiência nesta emissora. Mas eu volto no próximo programa com muito mais aí dentro do seu radinho. Um beijo pra você. Continue aqui nesta chibata de programa. E fui!
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0: ali também, senhoras e senhores.
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